você, Leonora. Sabiço, porque pagou para lá. Carinha, carinha, toma.